Cabo Verde vai estar sob influência de uma onda tropical entre terça e quinta-feira, com potencial para se transformar numa depressão tropical, anunciou hoje o Instituto Nacional de Meteorologia. Esta